0: Antes de fechar o mercado, os bancos venderam 8 milhões de dólares de Hong Kong. 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
4: comerciantes chineses estão na linha de frente. E a nossa única obrigação é esperar conforme acordado até que eles obtenham sucesso. Para que também possamos sair ilesos. Não seria o melhor cenário. Por que sabotá-los no momento crucial? Se eles falharem, o que os bancos podem ganhar com isso?
5: Como bolado e labrado pelo comerciante chinês era muito arriscado. Apostando muito com pouco, qualquer pequeno erro poderia levar à perda total. E o banco sofria prejuízos e seria levado à falência junto com elas.
6: A única saída é vender as nossas posições enquanto ainda tem valor. Se agirmos rápido, o prejuízo máximo será de 2 a 3 milhões. Pelo menos o banco sobreviverá.
4: Mas ao lançarmos essas ordens de venda, o esquema será desmantelado e o banco chinês será esmagado pelo banco Yokohama até o último centavo. Estamos a sacrificar os chineses como carne para canhão. Assim, desse jeito.
6: Lamentamos, Rodrigo. É a única forma segura de salvar